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0: Bom dia, o Presidente da República discursa hoje no Conselho da Europa, em Estrasburgo, para assinalar os 50 anos da adesão de Portugal à organização a 22 de setembro de 1976. António José Seguro vai discursar no plenário da Assembleia Parlamentar do Conselho da Europa ao meio-dia locais, quando forem 11 da manhã em Lisboa, depois de se reunir às 11 da manhã, 10 da manhã em Lisboa, com o Secretário-Geral da organização, Alain Berset. Após o discurso, o Presidente da República vai participar num almoço oferecido pela Presidente da Assembleia Parlamentar do Conselho da Europa, Petra Baer, antes da visita ao Tribunal Europeu dos Direitos Humanos. O Conselho da Europa é uma organização internacional de promoção dos direitos humanos, fundada a 5 de maio de 1949, com 46 Estados-membros, incluindo todos os países da União Europeia, à qual Portugal aderiu em 1976. Apesar de não poder elaborar legislação de caráter vinculativo, a organização foi responsável por vários tratados internacionais, como a Convenção Europeia dos Direitos Humanos ou a Convenção de Istambul, focada no combate à violência doméstica. Esta é a 10ª deslocação de António José Seguro ao estrangeiro, enquanto Presidente da República. Nestes 6 meses de mandato, foi 3 vezes à Itália e 2 vezes à Espanha. Esteve no Luxemburgo, nos Estados Unidos da América, em França e em Cabo Verde, país que escolheu para a sua primeira visita de Estado. A escritora bielorrussa Svetlana Alexievich, Prémio Nobel da Literatura de 2015, vai estar em Cascais para participar no programa de Residências Internacionais de Escrita, Fundação Dom Luís I, entre os dias 1 e 22 de outubro, foi anunciado. A autora vai estar acompanhada pela sua assistente literária Tatiana Loznitsa, acrescenta à Fundação Dom Luís I em comunicado que organiza este programa em colaboração com a Câmara Municipal de Cascais, sob a coordenação da escritora e crítica literária Filipa Melo. Realizadas exclusivamente por convite, as Residências Internacionais de Escrita da Fundação Dom Luís I oferecem a um autor residente condições de alojamento e um espaço para criação na Vila de Cascais durante 1 a 2 meses.
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Olá, bom dia, bem-vindos. Estamos de regresso ao serviço Despertar do Oxigênio, praticamente com 10 minutos depois das 7, em fundo, o excelente Stereo Lab com esta Margarine Melody. Antes, Peaking Lights com The Damned.

laboratório estereofónico dos Stereolab em 2004. Margarine Eclipse, o álbum de 2004. Esta foi Margarine Melody. E os excelentes Stereolab. Há pouco Picking Lights com The Damned. A abertura desta emissão Oxigênio de quarta-feira, 30 de setembro, 13 minutos depois das 7, previsão de céu nublado e chuva. Para já estamos com 20 graus em Lisboa, máxima para hoje de 28.

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0: música nova a rodar com insistência, apontada à pista de dança de oxigênio, Natasha Diggs, esta remistura, Mark Francis, insistência ou dois para Love Is All That's Real. Natasha Diggs com Irwin Hall. Também grande colaboração, o encontro de Brian Jackson, parceiro de Gil Scott-Heron com os Masters at Work, Jay Ivey e Moody Man, neste
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Só um clássico com os De La Soul em 1988. Antes estivemos com Brian Jackson, edição 2026 da BBE, o novo álbum More Than Ever.

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0: Batidas quebradas para despertar amanhã de quarta-feira, 30 de setembro, 43 minutos depois das 7. My Favorite Song, original de Ruby Wood, rodou por aqui a remistura Broken de Quiet Dawn. Seguimos com novidades de Ships of the Firewalls, novo projeto da Last Nubian. Novidades da lista de insistências de Oxigênio. Novo single para o coletivo Ships of the Firewalls, Can't Quit, a rodar com insistência. Quando estamos com 20 graus, atualização das temperaturas, máxima prevista para hoje de 25 graus. Numa quarta-feira de céu muito nublado, com boas abertas a partir do meio da manhã. Can't Quit, Hakim, com Ships of the Firewalls.
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final desta primeira hora de serviço Despertar O2 de quarta-feira, 30 de setembro. Estamos a 3 minutos das 8. Rosie de Wayne Snow em fundo, a remistura Hubert Davis. Há pouco novidades de Slowey, o álbum Moments. Foi Temporary, You Will Be Gone. Novo álbum para a cantora de Bristol, Slowey. Também Sly Fifth Avenue, Ash Walker na remistura para With You. E ainda a insistência para o novo single de Ships of the Pharaohs, Can't Quit. Esta é a produção nacional de DJ Lee Cox até às 8 com Jam. A hora certa, a informação é o Caleidoscópio. Na próxima hora temos Heróis no Ar, o destaque à nova produção nacional hoje com novidades de Narciso.

Bom dia. A vacinação contra a gripe e a Covid-19 arranca hoje, uma campanha que vai até 31 de março do próximo ano nos centros de saúde e também em farmácias. Uma das novidades é o alargamento da vacinação gratuita para a gripe para as crianças entre os 2 e os 4 anos. Para esta campanha foram compradas 2 milhões e 300 mil doses de vacinas de dose normal e outras 369 mil de dose elevada. A época que mobiliza mais meios de combate aos incêndios rurais termina hoje com menos área ardida, mas com mais fogos em relação ao ano passado. Segundo a DON, a Diretiva Operacional Nacional, que estabelece o Dispositivo Especial de Combate aos Incêndios Rurais, o DECIR, a época que mobiliza mais meios e é considerada mais crítica termina então hoje, passando a estar no terreno a partir da amanhã quinta-feira, menos operacionais, viaturas e meios aéreos. Esta época de fogos fica também marcada pela morte de uma bombeira de Rezende, no distrito de Viseu, durante o combate a um incêndio. Os dados indicam ainda que o norte é a região com mais área ardida este ano, seguida do centro e do Alentejo. O construtor de violinos francês Christian Bayon, que desde 1990 tinha uma oficina em Lisboa, morreu aos 70 anos, anunciou a família através das suas redes sociais. Nascido em Paris em 1955, Christian Bayon começou a construir violinos aos 21 anos. Três anos depois, ganhou o prémio de excelência Bourse de la Vocation. Bayon tornou-se uma referência no restauro de cordofones, tendo trabalhado com reconhecidos músicos. A partir de 2003, Bayon usou a sua experiência com antigos instrumentos para construir novos cordofones, nomeadamente cópias de violinos e violoncelos italianos do século XVIII. Em comunicado, a família anuncia que no próximo domingo, às 11h30 da manhã, é realizado um tributo em sua memória no edifício Saudade, na rua Rio Zezer, em em Lisboa. A sonoplasta, música, desenhadora de som e performer Mariana Leite Soares foi a vencedora da 7ª edição do Prémio Revelação Ágias Teatro Nacional Dona Maria II, galardão que reconhece e apoia novos talentos portugueses. Em comunicado, o Teatro Nacional Dona Maria II realçou que Mariana Leite Soares desenvolve um percurso multidisciplinar centrado nas áreas da música, do som, do teatro e da performance, tendo também experiência em vídeo, interpretação, produção, direção técnica, legendagem e desenho de luz. Depois de distinguido com o prémio Miguel Rovisco Novos Textos Teatrais, Uma Casa com Certeza, de Constança Burgard, abre portas ao reflexo dos conflitos e inquietações dos portugueses. Aqui o amor também passa a pagar uma parte significativa da prestação da casa. E se um dia chegassem à conclusão de que a política e as necessidades diárias se sobrepõem à pureza e ingenuidade do amor. Isto é, se para sobreviver e ter um teto precisassem de ter uma cara metade apenas para partilhar uma prestação ou até, quem sabe, para usufruir de alguns benefícios do Estado. Esta é uma das muitas reflexões que a peça Uma Casa com Certeza, de Constança Burgard, leva o público a fazer. Com a encenação de Miguel Fragata e interpretação de Ana Valentim e André Leitão, num espaço tão intimista como a sala-estúdio do Teatro da Trindade e Natel, é difícil escapar ao desconforto. A peça estreou-se no dia 10 de setembro e está em cena até 25 de outubro, de quarta a domingo, pelas 7 da tarde. 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

Vamos em casa com Caribou. 8 minutos depois das 8 é o início desta hora na manhã ou 2 de quarta-feira, 30 de setembro. Caribou com Home. E agora Sweats & Clank até Stop Talking. Colaboração de Sweats & Clank com Steve Spacek. Nesta hora lá à frente temos

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0: Bee Gees é o título desta original do coletivo português, o quinteto Mazarin. Faz parte da lista que toca habitualmente na Oxigênio. Produção nacional, Mazarin, Heróis no Ar, com destaque lá à frente, antes do final desta hora. Hoje o destaque para Narciso e o novo single Sai do Meu Quarto, 16 minutos depois das 8.
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1: Feel Like Home. Estamos já com um novo álbum da baixista, cantora, produtora, compositora Hisha. É Insistência O2, Hisha, com este Give Me More.

já com o som clássico de Victor Davis. Este Sound of the Samba faz parte da história da Rádio Oxigênio, 25 minutos depois das 8. Antes foi Anderson .Paak com King James e ainda lá atrás, início da sequência com música nova a rodar com insistência, Isha e Give Me More.

Monkey Logic no piano, com Luke Winter no baixo e Vanessa Rani nas vozes e percussão. Os sopros de Joe Bristow e Jonathan Anser no trompete, Joe Bristow no trombone, bateria de Benjamin Appia. É o novo single jazz da Wonky Logic, Strange Attractor, novidades da Brownswood Recordings. 30 minutos depois das 8. Um pouco de jazz, novo jazz para despertar esta manhã de quarta-feira, 30 de setembro. Lá à frente temos novidades dos Heróis no Ar, nova produção nacional. Sai do Meu Quarto é o novo single de Narciso, também com a inspiração jazz de Narciso. Mas muito para lá do jazz. Moody Man, daqui a pouco com We Don't Care. Também nesta hora, antes das 9, temos insistência para Cootie Man com Misha Sutherland. You Will Shine. Estas são as manhãs do Oxigênio 711, para já novidades de Wonky Logic.

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1: 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É a primeira grande mostra do artista no Mate e integra a celebração do 10º aniversário do museu.
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Vamos com música nova, Insistência 2 para o novo single You Will Shine, de Cootie Man, com Misha Sutherland. Cootie Man a rodar com Insistência, lá atrás Karma Sound e Footnote, o regresso das batidas quebradas com Peace of Mind e ainda o mestre Moody Man em início da sequência We Don't Care. Esta é a Dusk Memory. Memórias com a produção nacional de Nile Valley, trio do Porto. Nile Valley, antes do Heróis no Ar, já a seguir com novidades de Narciso.

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Narciso regressa ao Heróis no Ar com uma nova canção onde o guitarrista e compositor português volta a criar um universo único e paralelo onde o jazz e as guitarras saem em busca do sol por entre camadas psicadélicas e uma sonoridade orgânica, onde a instrumentação ao vivo e coletiva é agora central. Partido ao meio, como se a partir do minuto 3 a composição entrasse em terrenos do jazz e dub, Sai do Meu Quarto começa por se lançar como uma canção pop, algures entre o sono e a vigília, banhada pela luz do sol e o sufoco do deserto, que, com Narciso, é marcadamente urbano. Sem dúvida, terrenos novos para a música que respiramos em Portugal e a seguir em qualquer lugar, com o jazz a sair do seu quarto para se lançar em busca de uma nostalgia pop e psicadélica, única na voz e guitarra de Narciso, hoje no Heróis no Ar.

0: E o calor e a poluição estão entre os principais riscos ambientais que terão provocado no ano passado 2.009 mortes em excesso. O número é avançado no relatório do Observatório de Saúde e Ambiente, que adianta que Portugal reduziu a emissão de gases com efeito estufa, mas mesmo assim o calor e a poluição continuam a custar vidas. Esta quarta-feira, o Programa Europeu de Observação da Terra revela que o calor extremo e os incêndios deste verão pioraram muito a qualidade do ar na Europa e na Ásia. Segundo o Copérnicus, as temperaturas recorde, as poeiras do deserto e também a poluição aceleraram o ozono ao nível do solo, degradando a qualidade do ar. No documento pode ler-se que Portugal e os países do Mediterrâneo foram os mais afetados. A Right Livelihood Award distinguiu hoje com o Nobel Alternativo a paquistanesa Jalila Haider e uma organização sul-africana pela luta contra a violência patriarcal e a norte-americana Timnit Gebru pela defesa do uso ético da inteligência artificial. O prémio da Fundação Sueca, que desde 1980 distingue o trabalho social, também premiou os esforços contra o autoritarismo da Associação de Jovens Advogados da Geórgia, AGILA, na sigla em inglês. Os prémios deste ano, cada um no valor de 1 milhão de coroas suecas, qualquer coisa como 88 mil euros, serão entregues em Estocolmo no próximo dia 1 de dezembro. A descoberta de um novo dinossauro com penas no nordeste da China permitiu demonstrar que dinossauros e aves não herdaram a capacidade de voo de um antepassado comum, mas desenvolveram essas capacidades de forma independente e convergente. O fóssil, batizado de Norel Raptor Barzboldi, analisado por uma equipa internacional de cientistas da China e de Itália e descrito na terça-feira num artigo publicado na Nature Communications, mudou o que se sabia sobre a forma como os dinossauros conquistaram os céus. O complexo da antiga companhia portuguesa Rádio Marconi, em Vendas Novas, no distrito de Évora, está em vias de classificação nacional por decisão do Património Cultural Instituto Público, segundo um anúncio publicado no Diário da República. Assinado pelo presidente do Património Cultural, João Soalheiro, o anúncio, consultado pela agência Lusa no Diário da República, determina a abertura do procedimento de classificação na sequência de uma proposta do Departamento dos Bens Culturais. De acordo com o anúncio, o procedimento de classificação de âmbito nacional abrange o conjunto constituído pela Capela de São Gabriel e núcleo residencial da antiga estação receptora da Companhia Portuguesa Rádio Marconi. O complexo da antiga Companhia Portuguesa Rádio Marconi, em Vendas Novas, foi uma importante estação de comunicações internacionais, tendo sido desativado em 2013 por motivos de evolução tecnológica. A curta-metragem portuguesa Era Uma Vez no Apocalipse vai competir no Festival Internacional Flickr's Vortex e será exibida na New York Comic Con a 9 de outubro, dois passos importantes na sua campanha para chegar aos Oscars. Somos elegíveis para a nomeação ao Oscar, que é sempre uma coisa muito difícil, disse a agência Lusa, o realizador Tiago Pimentel. Nós somos uma curta um bocadinho outsider deste sistema porque não temos orçamento, salientou, e tudo o que é award season tem muito orçamento por trás para conseguir promover o filme e fazer com que seja visto. Protagonizado por Sérgio Godinho, Paulo Calatré e Mariana Pacheco, a curta-metragem tem 21 minutos e vai estar em competição no Flickr's Vortex Sci-Fi Fantasy and Horror Film Festival, que arranca a 8 de outubro em Rhode Island. No dia seguinte fará parte das escolhas do primeiro Indie Film Showcase da New York Comic Con, que decorre até 11 de outubro. Depois, o desafio é conseguir que os votantes da Academia de Artes e Ciências Cinematográficas assistam à curta portuguesa, que luta por um lugar na shortlist da qual sairão as nomeações para os Oscars. Estamos a tentar trilhar um caminho um bocadinho diferente, explicou o realizador, revelando que a produção vai ser exibida no Gardena Cinema, aliás, no Gardena Cinema, em Los Angeles, a 15 de outubro. Era Uma Vez no Apocalipse parte de uma pergunta refletida no contraste no título. Será que conseguimos continuar a acreditar em contos de fadas, mesmo depois do mundo acabar?
1: Uma boa pergunta. Faço-me todos os dias
2: quando acordo.
0: Acredito.
1: Acordar já não é nada.
0: Já é bom.
1: Acordar já não é nada.
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1: A produção nacional em destaque em 102.6, Sam the Kid, sendo assim, final da hora que passou, tivemos Heróis no Ar, novidades de Narciso. Estamos com 11 minutos depois das 9, estamos já com Sonedo. Esta é Advancing. Sonedo com Laurie. Sons do álbum de apresentação From Here On Out. Sons da editora Rebecca, de Rebecca Vazmant. Esta é Advancing. Já a seguir o regresso à lista de insistências com Coflow e Aya Moore, música nova, Try.
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Estamos agora com 25 minutos depois das 9. Band Disco, a remistura Patchworks para a produção original de Art of Tones e Chateau Baron em fundo. Lá atrás tivemos com a insistência para a música nova de Coflow e I Am Moor em Try. Já a seguir o regresso à antena de Ships of the Pharaohs, aquele que foi o primeiro single da apresentação do coletivo liderado por Last Nubian, Sun is Rising. 102.6. Aí estão Ships of the Pharaohs com a voz de Redbird, rodou por cá com insistência. Daqui a pouco vamos ao cinema quando for Pipoca Time com Liliana Teixeira Lopes.

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2: Kit Connor foi escolhido para ser Scott Summers, Cyclope, no filme que vai introduzir os X-Men no universo cinematográfico Marvel, avançou a imprensa especializada dos Estados Unidos. O ator britânico de 22 anos popularizou-se com o papel do adolescente Nick Nelson na série da Netflix Heartstopper. Foi ainda o jovem Elton John em Rocketman e um dos soldados de Warfare. Dirigido por Jake Schreier, o mesmo de Thunderbolts, o filme ainda não tem uma data de estreia oficial, mas jornalistas e fontes da Marvel Studios apontam para uma das duas reservadas pela Disney sem um título associado para 2028, 5 de maio e 28 de julho, sendo que o outro filme para uma dessas datas será Ghost Rider, com Ryan Gosling, anunciado na Comic-Con em julho. Há cerca de 2 anos que circulam rumores sobre a versão norte-americana de Squid Game. As informações iniciais associavam David Fincher, o mesmo de Seven, Clube de Combate, em parte incerta, ao projeto, mas parece que não seguirá em frente. A versão norte-americana não seria um remake, mas sim uma expansão do universo da série.
3: Mr. Potter, I think we can expect great things from you. 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
2: Kit Harington, o Snow da Guerra dos Tronos, vai interpretar Gilderoy Lockhart, substituindo Nicholas Hoult na segunda temporada da série Harry Potter, da HBO. Nicholas Hoult tinha sido anunciado este verão com uma vaidosa e egocêntrica personagem, o professor de defesa contra a magia negra, interpretada por Kenneth Branagh, no filme Harry Potter e a Câmara dos Segredos, de 2002. Oficialmente, a saída do ator, de 36 anos, está a ser justificada com conflitos de agenda, uma incompatibilidade agravada por alterações no calendário de rodagem da HBO. Mas acontece depois da sua participação ter gerado um ruidoso sentimento de desagrado e traição nas redes sociais por parte de alguns fãs, uma vez que a série está diretamente associada à escritora J.K. Rowling, que é acusada de transfobia e de propagar um discurso de ódio por uns vista como uma feminista radical e na defesa dos direitos das mulheres biológicas por outros. A rápida contratação de Kit Harington, estrela de A Guerra dos Tronos com 39 anos, traz a curiosidade de já ter dado voz a exatamente a mesma personagem nos recentes e elogiados audiolivros da Audible. Harry Potter é um dos projetos televisivos mais ambiciosos para os próximos anos. Estão previstas 7 temporadas, uma por cada livro de J.K. Rowling, ao longo de uma década. A estreia da primeira temporada é apontada para alturas do Natal na HBO.
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neerlandês Seamus. Believe, single de 2020 e agora música nova. Novo single a rodar com insistência no Oxigênio. Seamus com este Stops.

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2: O complexo da antiga companhia portuguesa Rádio Marconi, em Vendas Novas, no distrito de Évora, está em vias de classificação nacional por decisão do Património Cultural Instituto Público, segundo um anúncio publicado em Diário da República. Assinado pelo presidente do Património Cultural, João Soalheiro, o anúncio consultado pela agência Lusa no Diário da República determina a abertura do procedimento de classificação na sequência de uma proposta do Departamento dos Bens Culturais. Pode ler-se ainda o conjunto em vias de classificação e os imóveis localizados na Zona Geral de Proteção, 50 metros contados a partir dos seus limites externos, ficam abrangidos pelas disposições legais em vigor. De acordo com o anúncio, o procedimento de classificação de âmbito nacional abrange o conjunto constituído pela Capela de São Gabriel e o núcleo residencial da antiga estação receptora da Companhia Portuguesa Rádio Marconi. A fundamentação, despacho e planta do conjunto em vias de classificação e da respectiva Zona Geral de Proteção estão disponíveis para consulta nos sites do Património Cultural, Comissão de Coordenação e Desenvolvimento Regional do Alentejo e Câmara de Vendas Novas. O complexo da antiga Companhia Portuguesa Rádio Marconi, em Vendas Novas, foi uma importante estação de comunicações internacionais, tendo sido desativado em 2013 por motivos de evolução tecnológica. Construída nos anos 40, a estação, situada a poucos quilómetros da cidade, é constituída por habitações que davam apoio aos funcionários e pela Igreja de São Gabriel, padroeiro das comunicações, cujos vitrais foram pintados por Almada Negreiros.
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1: Quarta-feira no Oxigênio, seleção para este dia 30 de setembro, com a dupla Two Fox a abrir esta sessão de música para respirar até às 4. Este é o tema Peace of Mind que nos trouxeram em 2022. E porque é quarta, é também dia de Heróis no Ar. No fim desta hora, o destaque de Tiago Santos vai para Narciso com Sai do Meu Quarto. Já em fundo, Bonobo e Joy Crooks com Nova Existência ao 2. Always on your side. Quarta-feira, 30 de setembro. 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

O coletivo de Londres Cocoroco aqui com uma remistura de IG Culture para este Time and Time. Quarta-feira, 102.6, atrás tivemos ainda com Crackersat, ouvimos Can't Blame a Soul. Hoje é também dia de Heróis no Ar. No fim desta hora, o destaque de Tiago Santos vai para Narciso com o tema Sai do Meu Quarto. Até lá, mais música para respirar. Vamos até Atlanta agora com Byron the Aquarius. 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

já a meio da hora e estávamos com The Ballistic Brothers, recordámos Archie's Groove. Agora, produção portuguesa de Niles Mavis e Senhor Alfaiate. Mantemos a vibe com esta

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Música para respirar com o produtor de Minneapolis, Mike, que nos trouxe em 2020 o tema Better. Quarta-feira é dia de Heróis no Ar. No fim desta hora, o destaque de Tiago Santos vai para Narciso com o tema Sai do Meu Quarto. Para já mais música, agora o produtor francês Kuna Mais em fundo e em parceria com Steve Spacek. If I Told You, em 102.6.

De volta das novidades Oxigênio com o Lovelius e este New Calling, é Nova Insistência 2. Atrás tivemos ainda com o projeto de Seven Davis Jr., Min Bacharach, com o tema Sacrifice. À hora certa, a Clixie Beats com Liliana Teixeira Lopes, que nos diz que a curta portuguesa Era Uma Vez no Apocalipse vai competir no festival e na New York Comic Con, dois passos importantes na sua campanha para os Oscars. Antes disso, Heróis no Ar no fim desta hora e até lá os ritmos britânicos Screamshire e Afronaut Zoo, ainda a remistura de Tom XL e Nick Richards. 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

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Narciso regressa ao Heróis no Ar com uma nova canção onde o guitarrista e compositor português volta a criar um universo único e paralelo onde o jazz e as guitarras saem em busca do sol por entre camadas psicadélicas e uma sonoridade orgânica, onde a instrumentação ao vivo e coletiva é agora central. Partido ao meio, como se a partir do minuto 3 a composição entrasse em terrenos do jazz e dub, Sai do Meu Quarto começa por se lançar como uma canção pop, algures entre o sono e a vigília, banhada pela luz do sol e o sufoco do deserto, que, com Narciso, é marcadamente urbano. Sem dúvida, terrenos novos para a música que respiramos em Portugal e a seguir em qualquer lugar, com o jazz a sair do seu quarto para se lançar em busca de uma nostalgia pop e psicadélica, única na voz e guitarra de Narciso, hoje no Heróis no Ar.

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3: Vivo aqui sozinho.
4: A curta-metragem portuguesa Era Uma Vez no Apocalipse vai competir no Festival Internacional Flickers Vortex e vai ser exibida na New York Comic Con a 9 de outubro, dois passos importantes na sua campanha para chegar aos Oscars. Somos elegíveis para a nomeação ao Oscar, que é sempre uma coisa muito difícil. Foi o que disse à agência Lusa o realizador Tiago Pimentel, que acrescentou: nós somos uma curta um bocadinho outsider deste sistema, porque não temos orçamento e tudo o que é award season tem muito orçamento por trás para conseguir promover o filme e fazer com que seja visto. Protagonizada por Sérgio Godinho, Paulo Calatré e Mariana Pacheco, a curta-metragem tem 21 minutos e vai estar em competição no Flickers Vortex Sci-Fi Fantasy and Horror Film Festival, que arranca a 8 de outubro em Rhode Island. No dia seguinte, fará parte das escolhas no primeiro Indie Film Showcase da New York Comic Con e que decorre até 11 de outubro. Depois, o desafio é conseguir que os votantes da Academia de Artes e Ciências Cinematográficas assistam à curta portuguesa, que luta por um lugar na shortlist, da qual sairão as nomeações para os Oscars. Estamos a tentar trilhar um caminho um bocadinho diferente, explicou o realizador, revelando que a produção vai ser exibida no Gardena Cinema em Los Angeles a 15 de outubro. Todo falado em português, o filme tem passado por vários festivais e já ganhou alguns prémios dentro e fora de Portugal, incluindo melhor curta-metragem no Festival Gen Con em Indianápolis, no estado do Indiana. Era Uma Vez no Apocalipse parte de uma pergunta refletida no contraste no título. Será que conseguimos continuar a acreditar em contos de fadas mesmo depois do mundo acabar? Aquilo que mais cativou o realizador Tiago Pimentel para filmar esta história foi tentar criar um filme que começa como uma coisa extremamente negra e opressiva e que termina num conto de fadas.
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Entramos na Uma com Barry Can't Swim e este Chala. Daqui a pouco há Pipoca Time com Liliana Teixeira Lopes. Diz-nos que Kit Harington vai fazer parte do elenco da série Harry Potter. Para já, novidades já em fundo, Isco de volta com a remistura de Felix CW e a parceria de Liam Bailey. Trazem-nos Tech Control. Nós insistimos no sítio do costume.

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0: Herman Jones com Wrong Side of Town. Seleção para esta quarta-feira na Oxigênio. Atrás de volta dos clássicos com UFO, recordamos United Future Airlines. Pipoca Time, já a seguir com Liliana Teixeira Lopes. Até lá, produção portuguesa de Libra e Clara Lima. No One Will Save You, em 102.6 e oxigênio.fm.
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1: Kit Connor foi escolhido para ser Scott Summers, Cyclope, no filme que vai introduzir os X-Men no universo cinematográfico Marvel, avançou a imprensa especializada dos Estados Unidos. O ator britânico de 22 anos popularizou-se com o papel do adolescente Nick Nelson na série da Netflix Heartstopper. Foi ainda o jovem Elton John em Rocketman e um dos soldados de Warfare. Dirigido por Jake Schreier, o mesmo de Thunderbolts, o filme ainda não tem uma data de estreia oficial, mas jornalistas e fontes da Marvel Studios apontam para uma das duas reservadas pela Disney sem um título associado para 2028, 5 de maio e 28 de julho, sendo

0: 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Kit Harington, o Snow de Guerra dos Tronos, vai interpretar Gilderoy Lockhart, substituindo Nicholas Hoult na segunda temporada da série Harry Potter, da HBO. Nicholas Hoult tinha sido anunciado este verão como a vaidosa e egocêntrica personagem, o professor de defesa contra a magia negra, interpretada por Kenneth Branagh no filme Harry Potter e a Câmara dos Segredos, de 2002. Oficialmente, a saída do ator, de 36 anos, está a ser justificada com conflitos de agenda, uma incompatibilidade agravada por alterações no calendário de rodagem da HBO. Mas acontece depois da sua participação ter gerado um ruidoso sentimento de desagrado e traição nas redes sociais por parte de alguns fãs, uma vez que a série está diretamente associada à escritora J.K. Rowling, que é acusada de transfobia e de propagar um discurso de ódio por uns vista como uma feminista radical e na defesa dos direitos das mulheres biológicas por outros. A rápida contratação de Kit Harington, estrela de A Guerra dos Tronos com 39 anos, traz a curiosidade de já ter dado voz a exatamente a mesma personagem nos recentes e elogiados audiolivros da Audible. Harry Potter é um dos projetos televisivos mais ambiciosos para os próximos anos. Estão previstas 7 temporadas, uma por cada livro de J.K. Rowling, ao longo de uma década. A estreia da primeira temporada é apontada para alturas do Natal na HBO.
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Oliver Knight e Belle Cobain, e ainda Mighty Mo para este Messi. Mantemos a vibe agora com o projeto de Mark the Clive Lowe, Bread and Souls. A remistura é de Dominic Stanton, a.k.a. Domo. Little did I know.

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Das duas de volta dos clássicos da música portuguesa com Nela Deiras e este Hotel da História para recordar em 102.6. Por aqui até às 4 com muita música para descobrir e respirar. Lá atrás estivemos ainda com o projeto de Mark de Clive Lowe, Bread and Souls. Ouvimos Little Did I Know com a remistura de Dominic Stanton, a.k.a. Domo. Seleção para esta quarta-feira, 30 de setembro, em 102.6. Seguimos agora com mais música com um músico e DJ britânico que vive em Berlim, Cody Curry. Traz-nos o tema Flame de 2021. 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

na companhia de Flying Lotus com este Duda Astral Plane. Seguimos em direção às duas e à hora certa a Clicks e Beats com Liliana Teixeira Lopes. Diz-nos que By Bridgetown é o nome da nova marca de roupa de Bridgetown, que representa nomes como Richie Campbell, Plutónio e Pedro Teixeira da Mota. Mais informações à hora certa e até lá, Fat Freddy's Drop com This Room Lockin'.

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2: Do hip-hop para o streetwear, editora de Richie Campbell e Plutónio acaba de lançar uma coleção de roupa. By Bridgetown é o nome da nova marca de roupa da Bridgetown, que representa nomes como Richie Campbell, Plutónio e Pedro Teixeira da Mota. Assim, a Bridgetown já não é só música ou só uma agência. Conhecida como a editora de nomes nacionais tão conhecidos como ainda Dengas, foi no espaço da Feira de Carcavelos, no sábado, dia 26 de setembro, que a empresa se lançou no mundo da moda, levando um pouco da sua personalidade enquanto Bridgetown Records para um look digno e bem confortável de se levar à rua. Back to Basics é o nome da coleção, que pelo site é a primeira da By Bridgetown, um novo site exclusivo dedicado à indústria da moda. Numa onda muito mais desportiva e de street style, tudo se conjuga entre si, não só através das cores, como também pela sua própria utilização, uma vez que não há repetições, ou seja, existem 4 peças, t-shirts, camisolas com capuz, casacos e calças, sendo que depois cada uma delas tem 3 cores disponíveis, como o verde azeitona, preto e rosa cereja. Além destas, existe também um modelo de t-shirt e camisola com capuz, com um design mais gráfico, e todas as peças já mencionadas, com exceção das calças, também contêm desenhos nas costas. É, portanto, a prenda perfeita a oferecer a quem é fã de algum dos artistas agenciados pela Bridgetown, ou simplesmente alguém que gosta sempre de juntar estilo e conforto numa só peça de roupa. Back to Basics está disponível para compra online.

Entramos nas 2 horas na companhia de Egypt Boys com o original de Yaga Yao. Mais música, mantemos a vibe agora com DJ Different. Ficamos com o tema Manhattan Drive.

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Os clássicos de Detroit como Moody Man e este Got Me Coming Back Right Now, tema de 2018. Atrás de volta dos clássicos com a irlandesa Moloko. Recordamos Forevermore. A meio de mais uma hora, seleção para esta quarta-feira em 102.6, com muita música para descobrir e respirar até às 4. Vamos agora à novidades ao 2. Vamos à insistência. Kay Slice de volta com um novo single. Take Time. Para insistir em 102.6, oxigênio.fm e na app.

versão do clássico do 73 de Aaron Neville, Who You Gonna Run To, The Ghetto Priest, com a remistura de North Street. Produção portuguesa agora com Nuno Beats, que nos traz Mi Casa B.

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Memories é o projeto de Anderson .Paak e Knowland. Juntos para este Where I Go, ainda numa parceria com Her, tema de 2022. Quarta-feira em 102.6, por aqui até às 4, com muita música para descobrir e respirar. Vamos agora à insistência O2. Mudamos de sonoridades. Ficamos na companhia de Oi, que nos traz Free Space para insistir em 102.6.

Já a caminho das três com Fire Tag e este Queen and King com a voz de Ree. À hora certa, Cliques e Beats com Liliana Teixeira Lopes. Diz-nos que a escritora Svetlana ganhou o Prémio Nobel da Literatura 2015 e vai estar em Cascais para participar no Programa de Residências Internacionais de Escrita Fundação Dom Luís I. Até lá, de volta dos clássicos. Até às três com Bobby Caldwell. E o tema What You Won't Do For Love.

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2: A escritora bielorrussa Svetlana Alexievich, Prémio Nobel da Literatura 2015, vai estar em Cascais para participar no programa de residências internacionais de escrita Fundação Dom Luís I entre os dias 1 e 22 de outubro, ou seja, já a partir de amanhã. A autora vai estar acompanhada pela sua assistente literária Tatiana Loznitsa, acrescenta à Fundação Dom Luís I em comunicado que organiza este programa em colaboração com a Câmara Municipal de Cascais, sob a coordenação da escritora e crítica literária Filipa Melo. Realizadas exclusivamente por convite, as Residências Internacionais de Escrita da Fundação Dom Luís I oferecem a um autor residente condições de alojamento e um espaço de criação na Vila de Cascais durante 1 a 2 meses. Inauguradas com Olivier Roland em 2018, estas Residências Internacionais acolheram até à data nomes como Michael Cunningham, Jonathan Coe, Javier Cercas, Nara Vidal, Sandro Veronese, Leila Slimani ou Will Evans, entre outros. Para os organizadores, a presença de Svetlana Alexievich em Cascais adquire um significado especial num ano em que a vila é a capital europeia da democracia 2026, na medida em que a sua obra, construída a partir de centenas de testemunhos individuais, tornou audíveis vozes frequentemente apagadas pela propaganda, pela violência e pela história oficial. Em 2015, ao atribuir-lhe o Prémio Nobel da Literatura, a Academia Sueca distinguiu as suas obras polifónicas, um monumento ao sofrimento e à coragem no nosso tempo. Ao longo de décadas, a escritora documentou as experiências de pessoas comuns perante a Segunda Guerra Mundial, a Guerra Soviética no Afeganistão e a catástrofe de Chernobyl. Entre as suas obras publicadas em português encontram-se A Guerra Não Tem Rosto de Mulher, Rapazes de Zinco, Vozes de Chernobyl, História de um Desastre Nuclear e O Fim do Homem Soviético. A Fundação Dom Luís I assinala ainda que este programa de residências é reconhecido internacionalmente e distingue-se por hospedar autores consagrados de todos os géneros e de todo o mundo, proporcionando-lhes um ambiente de refúgio propício ao trabalho e uma relação privilegiada com Portugal e a cultura portuguesa.
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Something More com Zito Moa e Zion, e ainda a remistura de China Charmalone. Novidades agora com Marla Kether, Runting, parceria de Rico, em Insistência 102.6.

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O coletivo australiano IATOS caiu tu com este Everything Beautiful. Atrás tivemos ainda com a dupla Disclosure, ouvimos Tondo numa parceria com Echo Roosevelt. Mais música e outras sonoridades com a dupla de irmãos. São de Amsterdão, Detroit Swindle, 64 Ways.

Sure, Night and Day, para recordar em 102.6. A meio de mais uma hora, com muita música para respirar nesta tarde de quarta-feira. E agora a produção portuguesa de ninguém, que é Joaquim Gonçalves. I Like It.

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na companhia de The Pendletons e este Gotta Get Out de 2016. E agora novidades com Kotoa, Smoke e nova insistência oxigênio.

Jean Traquay com uma de muitas favoritas. Este é o tema Spectre. Mantemos a vibe agora com Oscar Kid Sang, com o tema Club Mat. Do EP No Disguise, saiu em 2018.

Última seleção desta quarta-feira comigo. Estamos com Capote e este Get Down Brother, tema de 2020. À hora certa, como de costume, há Clicks e Beats com Liliana Teixeira Lopes, que nos diz que o complexo da antiga companhia portuguesa Rádio Marconi, em vendas novas. Novidades à hora certa. Eu estou de volta amanhã, à hora do costume, para a despedida. Ficamos com o Middle Name Dance Band. Moving to it. Assim foi esta quarta-feira em 102.6. Já sabem, portem-se bem.

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2: O complexo da antiga companhia portuguesa Rádio Marconi, em Vendas Novas, no distrito de Évora, está em vias de classificação nacional por decisão do Património Cultural Instituto Público, segundo um anúncio publicado em Diário da República. Assinado pelo presidente do Património Cultural, João Soalheiro, o anúncio consultado pela agência Lusa no Diário da República determina a abertura do procedimento de classificação na sequência de uma proposta do Departamento dos Bens Culturais. Pode ler-se ainda o conjunto em vias de classificação e os imóveis localizados na Zona Geral de Proteção, 50 metros contados a partir dos seus limites externos, ficam abrangidos pelas disposições legais em vigor. De acordo com o anúncio, o procedimento de classificação de âmbito nacional abrange o conjunto constituído pela Capela de São Gabriel e o núcleo residencial da antiga estação receptora da Companhia Portuguesa Rádio Marconi. A fundamentação, despacho e planta do conjunto em vias de classificação e da respectiva Zona Geral de Proteção estão disponíveis para consulta nos sites do Património Cultural, Comissão de Coordenação e Desenvolvimento Regional do Alentejo e Câmara de Vendas Novas. O complexo da antiga Companhia Portuguesa Rádio Marconi, em Vendas Novas, foi uma importante estação de comunicações internacionais, tendo sido desativado em 2013 por motivos de evolução tecnológica. Construída nos anos 40, a estação, situada a poucos quilómetros da cidade, é constituída por habitações que davam apoio aos funcionários e pela Igreja de São Gabriel, padroeiro das comunicações, cujos vitrais foram pintados por Almada Negreiros.
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1: Kit Connor foi escolhido para ser Scott Summers, Cyclope, no filme que vai introduzir os X-Men no universo cinematográfico Marvel, avançou a imprensa especializada dos Estados Unidos. O ator britânico de 22 anos popularizou-se com o papel do adolescente Nick Nelson na série da Netflix Heartstopper. Foi ainda o jovem Elton John em Rocketman e um dos soldados de Warfare. Dirigido por Jake Schreier, o mesmo de Thunderbolts, o filme ainda não tem uma data de estreia oficial, mas jornalistas e fontes da Marvel Studios apontam para uma das duas reservadas pela Disney sem um título associado para 2028, 5 de maio e 28 de julho, sendo que o outro filme para uma dessas datas será Ghost Rider, com Ryan Gosling, anunciado na Comic-Con em julho. Há cerca de 2 anos que circulam rumores sobre a versão norte-americana de Squid Game. As informações iniciais associavam David Fincher, o mesmo de Seven, Clube de Combate, em parte incerta, ao projeto, mas parece que não seguirá em frente. A versão norte-americana não seria um remake, mas sim uma expansão do universo da série.
2: Mr. Potter, I think we can expect great things from you. Let's see who you are.
1: Kit Harington, o Snow da Guerra dos Tronos, vai interpretar Gilderoy Lockhart, substituindo Nicholas Hoult na segunda temporada da série Harry Potter, da HBO. Nicholas Hoult tinha sido anunciado este verão como a vaidosa e egocêntrica personagem, o professor de defesa contra a magia negra, interpretada por Kenneth Branagh no filme Harry Potter e a Câmara dos Segredos, de 2002. Oficialmente, a saída do ator, de 36 anos, está a ser justificada com conflitos de agenda, uma incompatibilidade agravada por alterações no calendário de rodagem da HBO. Mas acontece depois da sua participação ter gerado um ruidoso sentimento de desagrado e traição nas redes sociais por parte de alguns fãs, uma vez que a série está diretamente associada à escritora J.K. Rowling, que é acusada de transfobia e de propagar um discurso de ódio por uns, vista como uma feminista radical, e na defesa dos direitos das mulheres biológicas por outros. A rápida contratação de Kit Harington, estrela de A Guerra dos Tronos com 39 anos, traz a curiosidade de já ter dado voz a exatamente a mesma personagem nos recentes e elogiados audiolivros da Audible. Harry Potter é um dos projetos televisivos mais ambiciosos para os próximos anos. Estão previstas 7 temporadas, uma por cada livro de J.K. Rowling, ao longo de uma década. A estreia da primeira temporada é apontada para alturas do Natal na HBO.
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4: A curta-metragem portuguesa Era Uma Vez no Apocalipse vai competir no Festival Internacional Flickers Vortex e vai ser exibida na New York Comic Con a 9 de outubro, dois passos importantes na sua campanha para chegar aos Oscars. Somos elegíveis para a nomeação ao Oscar, que é sempre uma coisa muito difícil. Foi o que disse à agência Lusa o realizador Tiago Pimentel, que acrescentou: "Nós somos uma curta um bocadinho outsider deste sistema, porque não temos orçamento e tudo o que é award season tem muito orçamento por trás para conseguir promover o filme e fazer com que seja visto." Protagonizada por Sérgio Godinho, Paulo Calatré e Mariana Pacheco, a curta-metragem tem 21 minutos e vai estar em competição no Flickers Vortex Sci-Fi Fantasy and Horror Film Festival, que arranca a 8 de outubro em Rhode Island. No dia seguinte, fará parte das escolhas no primeiro Indie Film Showcase da New York Comic Con e que decorre até 11 de outubro. Depois, o desafio é conseguir que os votantes da Academia de Artes e Ciências Cinematográficas assistam à curta portuguesa, que luta por um lugar na shortlist da qual sairão as nomeações para os Oscars. "Estamos a tentar trilhar um caminho um bocadinho diferente", explicou o realizador, revelando que a produção vai ser exibida no Gardena Cinema em Los Angeles, a 15 de outubro. Todo falado em português, o filme tem passado por vários festivais e já ganhou alguns prémios dentro e fora de Portugal, incluindo melhor curta-metragem no Festival Gen Con, em Indianápolis, no estado do Indiana. Era Uma Vez no Apocalipse parte de uma pergunta refletida no contraste no título. Será que conseguimos continuar a acreditar em contos de fadas, mesmo depois do mundo acabar? Aquilo que mais cativou o realizador Tiago Pimentel para filmar esta história foi tentar criar um filme que começa como uma coisa extremamente negra e opressiva e que termina num conto de fadas.
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Narciso regressa ao Heróis no Ar com uma nova canção onde o guitarrista e compositor português volta a criar um universo único e paralelo onde o jazz e as guitarras saem em busca do sol por entre camadas psicadélicas e uma sonoridade orgânica, onde a instrumentação ao vivo e coletiva é agora central. Partido ao meio, como se a partir do minuto 3 a composição entrasse em terrenos do jazz e dub, Sai do Meu Quarto começa por se lançar como uma canção pop, algures entre o sono e a vigília, banhada pela luz do sol e o sufoco do deserto, que, com Narciso, é marcadamente urbano. Sem dúvida, terrenos novos para a música que respiramos em Portugal e a seguir em qualquer lugar, com o jazz a sair do seu quarto para se lançar em busca de uma nostalgia pop e psicadélica única na voz e guitarra de Narciso, hoje no Heróis no Ar.

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2: O Festival Voz dos Sabores acontece na Voz do Operário, em Lisboa, no dia 17 de outubro. O festival reúne gastronomia, música e atividades culturais num encontro dedicado à diversidade de sabores e expressões artísticas. Tem entrada gratuita. Ao longo do evento, o público poderá encontrar várias bancas de comida representativas da gastronomia de São Vicente, numa programação que pretende valorizar tradições culinárias e promover o intercâmbio cultural através da comida, da música e das artes. Além da oferta gastronómica, o festival inclui DJ sets, música ao vivo, pintura ao vivo e um workshop de salsa aberto à participação do público. O encerramento ficará a cargo da banda La Tremenda Sonora, que levará ao palco uma atuação marcada pelos ritmos afro-latinos e pela energia das grandes formações de música de dança. De acordo com a organização, esta primeira edição representa o ponto de partida para um projeto de maior dimensão, com novas iniciativas já previstas para 2027. O objetivo passa por consolidar o Voz dos Sabores como uma plataforma de encontro entre comunidades, artistas, criadores e públicos, através de uma programação que reúne gastronomia, cultura e participação comunitária.
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2: O Resident Advisor vai organizar dois eventos no Paris Electronic Week. A primeira iniciativa acontece a 30 de setembro no Point Éphémère e resulta de uma colaboração com a Femme Bass Mafia. A partir das 19 decorre a conversa Let's Take the Floor, dedicada aos desafios da inclusão na cultura da música eletrónica. Após a conversa, o programa continua com uma festa que contará com várias atuações. Já a 3 de outubro, a Resident Advisor recebe o produtor franco-argentino Simo Cell para uma conversa ao vivo. Moderada por Bella Aquilina, da Resident Advisor, a sessão vai abordar o percurso internacional do artista, o seu percurso criativo e o trabalho desenvolvido através da editora T-Mat. Todos os eventos têm entrada gratuita. A celebrar a sua 14ª edição, o Paris Electronic Week regressa este ano sob o tema Defending the Future of Our Electronic Culture. O programa inclui debates, workshops e eventos noturnos, reunindo artistas, profissionais da indústria e agentes culturais para discutir o presente e o futuro das culturas eletrónicas.
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1: Kit Connor foi escolhido para ser Scott Summers, Cyclope, no filme que vai introduzir os X-Men no universo cinematográfico Marvel, avançou a imprensa especializada dos Estados Unidos. O ator britânico de 22 anos popularizou-se com o papel do adolescente Nick Nelson na série da Netflix Heartstopper. Foi ainda o jovem Elton John em Rocketman e um dos soldados de Warfare. Dirigido por Jake Schreier, o mesmo de Thunderbolts, o filme ainda não tem uma data de estreia oficial, mas jornalistas e fontes da Marvel Studios apontam para uma das duas reservadas pela Disney sem um título associado para 2028, 5 de maio e 28 de julho, sendo que o outro filme para uma dessas datas será Ghost Rider, com Ryan Gosling, anunciado na Comic-Con em julho. Há cerca de 2 anos que circulam rumores sobre a versão norte-americana de Squid Game. As informações iniciais associavam David Fincher, o mesmo de Seven, Clube de Combate, em parte incerta, ao projeto, mas parece que não seguirá em frente. A versão norte-americana não seria um remake, mas sim uma expansão do universo da série.
2: Mr. Potter, I think we can expect great things from you. Let's see who you are.
1: Kit Harington, o Snow da Guerra dos Tronos, vai interpretar Gilderoy Lockhart, substituindo Nicholas Hoult na segunda temporada da série Harry Potter, da HBO. Nicholas Hoult tinha sido anunciado este verão como a vaidosa e egocêntrica personagem, o professor de defesa contra a magia negra, interpretada por Kenneth Branagh, no filme Harry Potter e a Câmara dos Segredos, de 2002. Oficialmente, a saída do ator, de 36 anos, está a ser justificada com conflitos de agenda, uma incompatibilidade agravada por alterações no calendário de rodagem da HBO.

0: mas acontece depois da sua participação ter gerado um ruidoso sentimento de desagrado e traição nas redes sociais por parte de alguns fãs, uma vez que a série está diretamente associada à escritora J.K. Rowling, que é acusada de transfobia e de propagar um discurso de ódio por uns vista como uma feminista radical e na defesa dos direitos das mulheres biológicas por outros. A rápida contratação de Kit Harington, estrela de A Guerra dos Tronos com 39 anos, traz a curiosidade de já ter dado voz a exatamente a mesma personagem nos recentes e elogiados audiolivros da Audible. Harry Potter é um dos projetos televisivos mais ambiciosos para os próximos anos. Estão previstas 7 temporadas, uma por cada livro de J.K. Rowling, ao longo de uma década. A estreia da primeira temporada é apontada para alturas do Natal na HBO.
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7: No Lost in Space de hoje viajamos até 1978 a bordo de uma máquina que permitiu a Herbie Hancock transformar a sua própria voz num instrumento eletrónico. Depois de ter ajudado a empurrar o jazz para território desconhecido com Miles Davis e mais tarde de ter colocado o funk dentro dos sintetizadores com os Headhunters, Hancock continuava à procura do futuro. Desta vez encontrou num Sennheiser VSM-201 um vocoder que permitia cantar através das máquinas e que usou pela primeira vez no álbum Sunlight. E a tripulação também não era propriamente modesta. Wawa Watson e um ainda jovem Ray Parker Jr. nas guitarras, Byron Miller no baixo e Leon Dugo na bateria. O resultado juntava jazz, funk, eletrónica e disco numa altura em que estas fronteiras ainda estavam a ser desenhadas. Lançada em 1978, deixo-vos, pois, Herbie Hancock com o tema I Thought It Was You.

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Boa noite, sejam bem-vindos ao programa que vai para o ar desde 2018, todas as sextas-feiras à noite, aqui em 102.6 FM. Uma espécie de Zulu. O meu nome é Jorge Caiado e vou estar convosco até à meia-noite. Hoje temos mais uma emissão recheada de novidades, incluindo alguns dos discos que fui descobrindo e tocando ao longo deste verão de 2026. Temos então um pontapé de saída com uma antestreia, disco a sair muito em breve, de uma nova editora norte-americana, a Here Plus There. Ouvimos o tema que abre o primeiro 12 polegadas.

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Esse Kims agora é com Inside You. Tema do duo Nephews.

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lá atrás, destaque para Rio Groove. Também aqui abro 12 polegadas de Lucho, pela Nuances de Nui. E ainda em pano de fundo, ouvimos outra novidade. Space is a Place. Música do produtor Dav, para o 11º lançamento da Undergroove. E agora, dando início à próxima sequência, deixo-vos com música nova, ou pelo menos nunca antes editada, do histórico britânico Harold Heath, para a Helix Discs. Fiquem com Going Down. Deixem-se ficar desse lado comigo até à meia-noite.

atrás destacamos To Begin, um dos temas do mais recente EP de Ferg para The Naked Dance. Ainda em pano de fundo ouvimos Action Classa de DJ Split para a editora londrina

Para a última sequência de hoje com The Drive, música nova de outro gigante do tech house britânico, está de volta em força, Grant Dell, assinado para a Rhythm Tracks. Para aqueles que se juntaram entretanto à emissão, estão a ouvir Uma Espécie de Azul. O meu nome é Jorge Caiado e vou estar com

Boa noite. Lá atrás ouvimos System Chaos, DJ, produtor espanhol, Suezo, disco com o selo de qualidade de The Ghost Records. Entretanto, ainda a rolar, ouvimos Wet, de Oshana, uma que faz parte do seu último EP.

E ao final da emissão de hoje, fechamos com chave de ouro e o contributo da lenda italiana que é Ricky Montanari para o primeiro EP de celebração dos 10 anos da Bar Música. Fiquem até à meia-noite com Less Satisfied. Desejo continuação de uma boa noite, um ótimo fim de semana. Estou de volta já na próxima sexta-feira.

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Sessão Sonora. Uma hora de música Bass Sound System, curada pelo Mais Baixo aqui em 102.6. E para a sessão de hoje, que é a última desta temporada antes da paragem de verão, trazemos uma tutoria musical em formato de DJ set. Convidámos a DJ Raquel a juntar-se a esta aventura, que é tocar música rave na rádio. Raquel, ela que chega até nós pelo nosso sensor apontado à cena Bass Underground. E descobrimos entretanto que ela navega como DJ num fabuloso mundo sem fronteiras de estéticas ou medos de desafiar convenções de música eletrónica apontada às pistas de dança. Raquel é portuguesa e está sediada no UK, e é em Londres que ela tem montado o seu estandarte musical. Está ligada às operações do coletivo Hardcore Babes.

Enfim, tutoria musical, DJ Raquel, pressão sonora até às 2 da manhã. Até já.

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